centroavante, o Cleberson Milão já parte pela direita. Capu já partiu da velocidade. Ele cortou pro meio, lá vem o Cleberson. Rivaldo saiu pro Ronaldinho, pé direito, bateu.